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1: Neguinha maravilhosa, mulher bonita, mostra esse Egito pra mim, vá. Demais.

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1: Ai, que delícia! É a dança da modinha com Dan Ventura. Vamos ver quem tem um passinho melhor, vai. 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
1: E aí, é Kevin Jorginho novamente. Endirinha.

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